tudo para representar nosso país da melhor forma. E para mim foi sempre algo que sonhei desde de niño, e sabia que o Mundial podia trazer muitas coisas grandes para mim. Preparei, penso que minha vida toda,